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1: Uau! Vou já dizer à minha mãe.
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10: É isso mesmo, viva, muito bom dia. Cá está a vozinha de prata, como se costuma dizer, com esta gripe e esta constipação que está quase a terminar, mas vamos fazer-lhe a melhor companhia até às 12. Para aqui começar, vamos ter a senhora Dina. Há sempre música entre nós, mesmo que não haja muita conversa, porque até nem apetece quando se está assim com a gripe, com as constipações, mas eu estou sempre aqui e com a música entre nós. A voz é da Dina. Bom dia.

quer implementar um condicionamento de trânsito através da circulação alternada. Ali vai haver, portanto, sinais de semáforos para haver a circulação alternada a partir da manhã, durante 2 dias, aqui mais propriamente na União de Freguesias Souto e Tabassó, na IC28. A GNR vai estar a acompanhar estes trabalhos, e os trabalhos então decorrem no dia 14 e no dia 18, entre as 8 da manhã e as 7 da tarde. Agradece as infraestruturas de Portugal, agradece este transtorno, mas que tem que ser feito para...

0: ter a manutenção deste viaduto. É o viaduto V9, mais propriamente na IC28, ali junto então às freguesias de Souto e Tabassô. É verdade, União de Freguesias de Souto e Tabassô, quilómetro 10 e 800 metros, quilómetro 10 quilómetros e 800 metros na freguesia de Souto e Tabassô. Vai haver então ali no viaduto circulação alternada amanhã 14 e no dia 15. Lembro-lhe também que a partir de hoje os paquímetros aqui em Arcos Valdez estão em funcionamento. Vá lá à máquina, tirar o tiquê e espreite muito bem a informação que está lá escrita. Um abraço, um bom dia. O sentido das palavras com Carlos Cabrita. Bom dia.
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1: Carlos, bom dia. O teu conselho nesta manhã de terça-feira?
2: Já sentiu a frustração de ser mal interpretado, mesmo quando as suas intenções eram as melhores? A verdade é que muitas vezes o ruído não está naquilo que dizemos, mas na forma como o outro nos consegue ouvir. É que cada um de nós ouve com o interior que possui naquele momento. Palavras ditas com o maior carinho podem soar frias para quem carrega mágoas antigas. Da mesma forma...
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1: Vamos agora dizer também que vai haver um grande magusto em Selim, no dia 31 de outubro, às 4 da tarde, com vinho novo, castanhas, caldo verde e bifanas. Muita animação, claro, com muita música também, jogos tradicionais. Este magusto é para angariar fundos para a Comissão de Festas de Selim. É um magusto solidário com o apoio da Rádio Valdevez. A Valdevez vai também estar presente para a transmissão em direto desta celebração eucarística. 18 minutos depois das 10.
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0: Hoje é terça-feira, 13 de outubro de 2026, também cerimónias no Santuário de Mariano de Fátima, neste dia 13. Ecos do Alentejo, manhã fresca.

Daqui a pouco vamos também ter aqui acontecimentos da história sem qualquer relevância para os nossos dias de hoje. Vamos já ouvir aqui acontecimentos da história sem qualquer importância para os nossos dias de hoje. 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

Senhoras e senhores, preparem-se para a rúbrica mais inútil deste lado do dial. Enquanto toda a gente fala de grandes guerras, revoluções e tratados importantes, nós escolhemos o lixo esquecido da história. Acomoda-te, afina o sentido do humor e vem connosco passear pela parte mais ridícula do passado da humanidade. Aqui não vais aprender nada que te ajude no emprego, na escola ou no IRS. Se isto é cultura geral, não. Mas é terapia. Começa agora Acontecimentos da História sem qualquer tipo de relevância para as nossas vidas e que ninguém te quer contar. Hoje começamos a meter água, literalmente. Navios foram afundados por tempestades, por canhões, por icebergs e, segundo algumas histórias, por mulas. Num transporte marítimo cheio de animais, conta-se que, em determinado momento, algo assustou o grupo e as mulas começaram a correr em pânico. O problema é que correram todas para o mesmo lado do convés. E um navio, quando recebe centenas de quilos extra, de repente, de um só lado, começa a inclinar de forma pouco saudável. A tripulação tentou acalmar os animais, mas o peso desequilibrado fez a embarcação meter água e afundar. Nada de tiros, nada de piratas, apenas a força combinada de patas em pânico a correr na mesma direção.

é a metáfora perfeita para decisões em grupo. Se toda a gente corre para o mesmo lado sem pensar, o barco vai ao fundo, seja um navio, seja uma empresa, seja um plano de fim de semana. Moral: mulas em pânico e humanos em grupo têm mais em comum do que se pensa. O rapto do corpo de Charlie Chaplin. Mesmo depois de morrer, Charlie Chaplin continuou a ser protagonista de uma história absurda. Poucos meses após a sua morte, em 1977, ladrões invadiram o cemitério na Suíça onde ele estava enterrado e roubaram o caixão com o corpo. O objetivo? Exigir um resgate à família. A viúva de Chaplin recebeu chamadas anónimas com pedidos de dinheiro em troca da localização do corpo. A polícia montou então uma operação digna de filme de detetives. Depois de semanas de investigação e vigilância de cabines telefónicas, os ladrões foram apanhados. O caixão foi encontrado enterrado num campo de milho, a alguns quilómetros do cemitério. O corpo regressou ao lugar de descanso, desta vez com medidas de segurança reforçadas, incluindo uma laje de betão para impedir novas aventuras. Moral: nem morto o homem teve descanso. E, ironicamente, a última grande comédia negra em torno de Chaplin não foi escrita por ele, mas pela estupidez humana. A Batalha dos Óculos Mal Contados. Nem todas as batalhas foram decididas por estratégia genial. Algumas foram decididas por miopia. Há relatos de vigias navais que, em plena tensão de guerra, confundiram cardumes de peixes, troncos ou ondas mais altas com barcos inimigos ou torpedos. Ao menor movimento estranho na água, soavam alarmes, a tripulação corria para os postos de combate, canhões eram apontados e, no fim, descobria-se que...

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0: voltamos depois das 11. Até já, bom amanhã, bom dia.
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1: Minerais e rochas, coleção Silva Ferreira, nas oficinas de criatividade Himalaia, Centro de Ciência Viva dos Arcos. As sessões foram acompanhadas pelo presidente do município arcoense, Olegário Gonçalves, que salientou a importância da ciência no território, reforçando o compromisso municipal no apoio à dinamização de programas e eventos científicos. O dia ficou marcado pela Conferência Os Minerais no Contexto da Geodiversidade, de José Brilha, da Universidade do Minho, que ajudou a compreender melhor o fascinante mundo dos minerais e da sua ligação ao nosso quotidiano. Logo de seguida foi inaugurada a exposição Tesouros da Terra 3, que deu a conhecer novas amostras de minerais que passam a integrar a exposição Minerais e Rochas, coleção Silva Ferreira. De realçar que a coleção permanente de minerais é uma generosa doação do Dr. José Silva Ferreira, que continua a aumentar o espólio disponível para o público, permitindo que escolas, instituições e público em geral possam conhecer de perto a inúmera variedade de minerais recolhidos nos quatro cantos do mundo. Informação. Durante o mês de outubro decorre uma campanha internacional de sensibilização, prevenção e diagnóstico precoce do cancro da mama. O município de Arcos de Valdevez associou-se a esta iniciativa através da iluminação da ponte centenária em cor de rosa, simbolizando a importância da realização regular de exames de rastreio. A campanha nasceu nos Estados Unidos da América e em Portugal é promovida

0: proposta pela Liga Portuguesa contra o Cancro. 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
2: 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Seja feliz com saúde. Beijos para elas e abraços para eles.

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0: É possível haver uma família a viver em pleno século XXI, numa casa com a renda em dia, sem lá ter água, nem boa nem má?
1: Pois claro que é possível. E essa família até devia agradecer pelo dinheiro que poupa em água. E mais, assim sem água, nem dão pela falta de piscina.
2: Oh, Paródias, achas mesmo que a classe política este ano vai aderir em massa àquela ideia de ir para fora ficando dentro?
1: Alguns já aderiram, mas para os restantes há poucas vagas nas cadeias para eles poderem ir todos dentro.
0: Oh, Paródias, tu não achas que a violência está a aumentar tanto que qualquer dia isto está pior que o faroeste?
1: Bem, os portugueses sempre gostaram da carne mal passada e bife sem sangue. Isso sai-lhes na massa do sangue. Agora, não faças comparações com o faroeste, porque lá havia cavalos, mas não havia tantos burros.
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7: Mais uma cena passada no tribunal, que é aquele sítio onde há tanto papel, que às vezes a justiça fica embrulhada no meio da papelada. É que há quem não passe cartão ao papel.

0: Excelência, o réu quer falar-lhe.
1: Silêncio! O réu não tem nada que falar porque tem um advogado para falar por ele e que é pago para falar por ele, para ele não ter que falar, percebido?
2: Ó, senhor doutor juiz, mas agora não se trata de nada que o meu advogado possa fazer por mim, porque tenho mesmo que ir lá fora fazer uma coisa que ninguém pode fazer por mim. Está a perceber? Não está?
1: Ó, oficial, faça-se acompanhar por um agente para acompanhar o réu lá dentro, porque lá fora ele ainda não pode ir, porque ainda não foi libertado. Bem, vamos lá ver se isto avança, porque tenho aqui tanta papelada que já nem consigo ver a senhora doutora da acusação, que é a única coisa digna de se ver neste processo.
0: Ai, agradeço muito o seu piropo, excelência, mas se quer realmente transmitir-me algum recado, é melhor escrever-me, porque como advogada que sou, só acredito e dou valor àquilo que esteja escrito em papel, percebe?
1: Bem, adianta.
0: Ora bem, conforme está escrito no processo, o réu estava mesmo em Paris no dia em que é acusado de estar em Paris, onde levava uma vida muito acima das suas possibilidades.
1: Sim, mas o processo pesa 2 toneladas e a doutora não está à espera que eu vá ler este papel todo, pois não?
0: As provas de que o réu esteve em Paris a viver à grande e à francesa vêm provadas.

0: publicadas nas páginas 23.968, 69 e 70.
1: Um momento. Tenho aqui as provas que provam que o meu constituinte foi a Paris, mas apenas e só com a intenção de descansar e estudar. Está aqui tudo.
2: O quê? Mas esse papel todo?
1: São só mais 90 quilos de papel, excelência. Tenho aqui tudo. Os bilhetes de avião, os recibos dos restaurantes, as faturas de tudo o que ele comprou em Paris. Tudo. Até tenho aqui o pacote.
2: O pacote? Mas o pacote de quem?
1: Dos croissants, britíssimo. O meu constituinte foi a Paris também para comprar croissants.
2: Bem, arrumem lá essa papelada toda junto da outra papelada toda para ver se eu consigo ver alguma coisa para além deste papel todo.
3: Incrível! Isto é inconcebível! Palavra de honra! É uma vergonha!
2: Silêncio! O réu respeita o tribunal, sim?
3: Respeitar o tribunal? Como é que eu posso respeitar um tribunal que não tem papel na casa de banho? Não há papel na casa de banho, Sr. Dr. Juiz. Não há papel. Não há papel.
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0: É como lhe digo, Sr. Anjinho.
1: Angelino. Meu nome é Angelino.
0: Ai, desculpe, o senhor tem cara de anjinho.
1: Mas sou Angelino.
0: Assim seja. O que interessa para o caso é que a junta da colaça foi à vida.
1: Outra vez? Pelas minhas contas, é a quarta ou quinta junta da colaça este ano, Sr. Vagamar?
0: Valdemar. Eu chamo Valdemar.
1: Desculpe, mas você tem cara de quem Vagamar?
0: Ai, vou.
1: Como disse?
0: Nada. Estava a tentar explicar-lhe que isto da junta da colaça é um problema que dá muitas vezes neste tipo de carro.
1: Ai, sim.
0: E a culpa é do presidente.
1: Qual presidente? O da junta?
0: Não, o da marca. Esteve cá no outro dia e eu falei-lhe desta avaria e ele disse que tinha ido à China comprar as juntas para ficarem mais barato.
1: Olha lá, você quer-me convencer que o presidente de uma grande marca de carros como esta esteve aqui na sua Hell's Garagem?
0: Mau. Ora, fique sabendo que este conceituado estabelecimento de reparação automóvel é dos melhores do país e, inclusive, já ganhou um prémio.
1: Ah, sim.
0: No ano passado fomos distinguidos com o reputado galardão Ferramenta Dourada.
2: Oh, chefe, cá para mim a gente ganhou, mas foi o prémio da Ferramenta Entortada. Pelo menos a minha chave de jante está que é uma miséria.
0: Cala-te e faz a montagem, monteiro.
2: Sim, chefe.
0: Aproveita e vai dar um jeitinho no volante do carro aqui do Sr. Anjinho. Quer dizer, Angelino.
2: Ah, é? O que é que ele tem?
0: Então, não se vê logo. Tem cá uma folga.
2: Olha que sorte, já eu não tenho nenhuma.
0: O quê?
2: No sábado quis ir à namorada e tunga. O chefe não me deu folga.
0: Para lá com o berreiro ao monteiro.
2: Sim, chefe.
0: Já estás aí a montar os pneus desse caminhão desde manhã e não há meio de acabares o serviço.
2: O que é que você quer, ó, Sr. Valdemar? Nem imagina a trabalheira que eu tive só para conseguir levantar o caminhão no ar e trocar a roda.
0: Então porquê? Não tinhas aí um macaco?
2: Ah, está bem, mas o macaco é para levantar um carro. Se for para levantar um caminhão, é bem preciso um gorila.
0: Ou isso ou um chimpanzé?
3: Chamaram por mim.
0: Oh, Sr. José, então

0: O que o traz por aqui?
1: Ora essa, venho buscar a minha fragoneta.
0: Ah, pois, isso. Sim, senhor. Aqui está ela.
1: Então e o óleo? Meteu do bom, foi?
0: Óleo? Mas você não disse que era para mudar a correia da direção?
1: Não, claro que não. Então ainda no mês passado mudámos isso?
0: Desculpe lá, seu Zé, mas eu falei consigo ao telefone e ouvi claramente você dizer que era para substituir a correia da direção.
1: Ah, espera lá. Foi consigo que eu falei anteontem à noite?
0: Sim, logo a seguir ao jantar.
1: Epa, grande bronca.
0: O que foi?
1: É que eu queria falar, era com o Antunes, aquele que é meu secretário lá do clube de futebol.
0: Sei quem é.
1: Nós temos lá um diretor que é um babedolas. Só faz asneiras e arranja problemas com toda a gente.
0: Pois, faz lembrar ali o nosso Monteiro.
1: Está bem, só que este chama-se Correia.
0: Então quer dizer...
1: Quer dizer que eu queria substituir era o Correia da direção do clube e não substituir a Correia da direção da carrinha.
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6: As últimas vão de carrinho.
7: O que é que atrás aqui à esquadra, minha senhora? Vem fazer alguma participação?
8: Venho participar o roubo do meu carro. Foi um bando de rapazes lá do meu bairro que o roubou. Vai para 15 dias.
7: 15 dias? Então e só agora é que a senhora vem participar? Porquê?
8: Porque eles agora já lhe meteram pneus novos e até encheram o depósito de gasolina.
9: Ó, senhora, esta estrada dá para ir para Beja?
0: Não dá, porque agora é rara a estrada que dá. Só pagando portagem, só pagando.
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12: Muito boa tarde, muito bem-vindos. Começa aqui mais uma edição de 2 para as 4, esta de terça-feira, 13 de outubro de 2026.
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12: Deste lado faz-lhe companhia, como é habitual, Helena Sampaio, com muita música portuguesa nesta primeira hora. Na próxima hora, entre as 15 e as 16, muita música para recordar. Venha daí comigo então até às 16, temos para si muita música e informação e vamos já começar em português com a Alexandra, com a Bela e com o Carlos Rodrigues.

Foi então a nossa primeira seleção musical de hoje, de 2 para as 4. Vamos agora para uma informação. A Infraestruturas de Portugal realiza trabalhos de conservação nas juntas de dilatação do viaduto V9 no IC28 ao quilómetro 10.875, na União de Freguesias de Souto Tabaçô, no concelho de Arcos de Valdevez. No âmbito desta intervenção, será necessário implementar um condicionamento de trânsito através de circulação alternada, devidamente sinalizada e regulada por sinalização luminosa com o acompanhamento da GNR. Os trabalhos irão decorrer nos dias 14 e 15 de outubro, entre as 8 horas e as 19 horas. A Infraestruturas de Portugal agradece a compreensão pelos eventuais transtornos causados por esta situação, salientando que esta intervenção irá contribuir para a melhoria das condições de segurança da infraestrutura e dos respectivos utilizadores. Portanto, amanhã e depois na quinta-feira, então, esta intervenção no IC28, ali na zona de Souto Tabaçô, portanto, com possibilidade de trânsito alternado. Vamos agora voltar à música com David Garcia, Ecos do Alentejo e ainda Fernando Correia Marques.

sempre a partir das 16 horas no Largo da Capela, em Selim. Vamos em frente, vamos seguir com mais música, com Goretti da Rosa, Hélder Batista e ainda Hilda de Castro.

E vamos ficar por aqui nesta primeira hora de 14h. Volto depois das 15 e da publicidade com a última hora, com muita música para recordar. Então, até já.

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1: Olá, boa tarde. Cá sou eu, José Rodrigues, para mais um programa Memórias.
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Deixe que as suas memórias voltem ao passado. Boa tarde.

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1: Continuação de uma excelente tarde. Voltamos na próxima emissão. Qualidade musical é aqui na Rádio Valdevez. Até à próxima.
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4: Olá, sou Helena Sampaio. Este é mais um bloco informativo na Rádio Valdevez. Arcos de Valdevez assinalou o Dia Internacional da Geodiversidade. O município de Arcos de Valdevez celebrou o Dia Internacional da Geodiversidade com uma palestra e novas amostras na exposição permanente Minerais e Rochas, Coleção Silva Ferreira, nas oficinas de Criatividade Himalaia, Centro de Ciência Viva dos Arcos. As sessões foram acompanhadas pelo presidente do município arcoense, Olegário Gonçalves, que salientou a importância da ciência no território, reforçando o compromisso municipal no apoio à dinamização de programas e eventos científicos. O dia ficou marcado pela conferência Os Minerais no Contexto da Geodiversidade, de José Brilha, da Universidade do Minho, que ajudou a compreender melhor o fascinante mundo dos minerais e da sua ligação ao nosso quotidiano. Logo de seguida foi inaugurada a exposição Tesouros da Terra 3, que deu a conhecer novas amostras de minerais que passam a integrar a exposição Minerais e Rochas, Coleção Silva Ferreira. De realçar que a coleção permanente de minerais é uma generosa doação do Dr. José Silva Ferreira, que continua a aumentar o espólio disponível para o público, permitindo que escolas, instituições e público em geral possam conhecer de perto a inúmera variedade de minerais recolhidos nos quatro cantos do mundo.
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4: Durante o mês de outubro decorre uma campanha internacional de sensibilização, prevenção e diagnóstico precoce do cancro da mama. O município de Arcos de Valdevez associou-se a esta iniciativa através da iluminação da ponte centenária em cor de rosa, simbolizando a importância da realização regular de exames de rastreio. A campanha nasceu nos Estados Unidos da América e em Portugal é promovida pela Liga Portuguesa contra o Cancro. Outubro Rosa pretende alertar e informar a população sobre a importância da saúde da mama e dos fatores de risco. A detecção precoce pode fazer a diferença. Cuidar hoje é prevenir o amanhã.
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4: Fica por aqui este bloco informativo na Rádio Valdevez. Estou de regresso para outros blocos de informação com a mais ouvida do Alto Minho. Tenha a continuação de uma excelente semana, de preferência na companhia da Rádio Valdevez.
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outono em Arcos Valdevez devia ter banda sonora com cheiro a castanhas assadas. Enquanto o Magusto não chega, ficamos com o melhor da música portuguesa no teu regresso a casa, comigo, Pedro Martins, até às 19. Fiquem bem!

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24: Muito boa noite, muito bem-vindos. Começa aqui mais uma edição do Clube do Ouvinte, esta de terça-feira, 13 de outubro de 2026. deste lado faz-lhe companhia até bem perto das 20 horas, Helena Sampaio, e à sua disposição estão o 258-513-525 para quem liga de Portugal, 258-52-23-22 para quem liga do estrangeiro. Ao participar, só pode dedicar para o máximo de 5 pessoas.

0: E vamos ao primeiro ouvinte. Olá, boa noite.
1: Boa noite, Leninha.
0: Boa noite, Sonzita. Tudo bem?
1: Tudo bem. E consigo também?
0: Também vai estando, nunca pior.
1: Melhor assim.
0: E então, para quem vai a música hoje?
1: A musiquinha vai para a Dona Emília Leal e o Sr. Joaquim Brito Rio Cabrão, para a Dona Rosa Riego, Manuel Silva, Ana Maria Castanheira, Cândida de Parada Monte e o Sr. José Cerqueira. E para a nossa querida Leninha, muitos beijinhos, um bom programa em primeiro lugar.
0: Muito obrigada.
1: E boa viagem para casa e até amanhã, se Deus quiser.
0: Muito obrigada, uma boa noite, até amanhã.
1: Até amanhã, Leninha, obrigadinha.
0: Beijinho,
1: tchau.
0: Boa noite.
1: Beijinhos.
0: E agora vamos ver quem está deste lado, boa noite.
2: Boa noite, é da Suíça, queria um disco para Paredes de Couro para a Armando Oliveira.
0: E como é que o senhor se chama?
2: João Sá, da Suíça, de Otan, mas sou de Vila da Traveira.
0: Sim, senhor. E qual é a musiquinha que deseja ouvir?
2: Uma qualquer, parabéns, que hoje faço 70 anos.
0: Então, muitos parabéns e que conto muitos.
2: Sim, obrigado.
0: E para quem vai mais dedicar?
2: É, Armando Oliveira para a cura.
0: Uhum.
2: E para a sua família e para mim, que é de ouvir em Vila Nova de Cerveira, olha, um bom fim. Continua uma boa semana.
0: Muito obrigada, muitos parabéns e espero que participe mais vezes.
2: Sim, mas daqui a um mês eu estou aí em Ferreira.
0: Ah, pronto. E depois até nos vem fazer aqui uma visitinha aos arcos,
2: sim,
0: e tudo.
2: Vou reformar aqui da Suíça.
0: Ah, pronto. Então que tudo corra bem e muitos parabéns.
2: E para você também.
0: Muito obrigada. Obrigada, boa noite, Sr. João.
2: Boa noite.
0: Obrigada. E vamos à música. Para já, Maria Celeste e Manuel Silva, Jesus de Nazaré.

0: aqui mais um ouvinte. Olá, boa noite.
1: Boa noite, meu amor, como está você?
0: Bem, muito obrigada.
1: Quanto mais mira, menos vê.
0: Agora com o escuro é normal.
1: Claro. Se fechas um olho, vês mal. Se fechas os dois, cais.
0: Depende, se estiver sentada, pode-se um cair.
1: É, sentada não podes fechar os dois, que não cais.
0: Ora, não é mais. E então, para quem vai a música?
1: Para o Sr. José Cerqueira e Filhos, para a Rosinha Rego, para a Dona Palmira, para o Sérgio, para o Filipe Antunes e famílias. E vou mandar um beijinho para a Ana Maria e para a Sousita, que falou em mim e eu não a pude escrever. Dou-lhe um beijinho. Amanhã falo nelas.
0: Sim, senhor.
1: Está bem, amor?
0: Está certo.
1: E para ti também, para a tua família, tudo de bom.
0: Muito
1: e tenha uma boa noite, está bem? E até amanhã. E muitos beijinhos.
0: Obrigada, boa noite, até amanhã.
1: Boa noite, obrigadinha.
0: Obrigada,
1: beijinhos.
0: Boa noite. E vamos à música, vamos então aos parabéns para o Sr. João, que há pouco ligou da Suíça. Parabéns, felicidades, muitos anos de vida, bem como para todos os aniversariantes de 13 de outubro.

0: Parabéns, felicidades, muitos anos de vida para todos os aniversariantes de hoje. Mais um ouvinte, boa noite.
1: Boa noite, Dona Helena.
0: Boa noite, Sr. António. Para quem vai a música?
1: A música vai para os meus filhos, meus netos, toda a minha família, e vai para Dona Fátima e marido, e para o Sr. Henrique e família, e para você é tudo.
0: Muito obrigada, uma boa noite e até amanhã, se Deus quiser.
1: Até amanhã, se Deus quiser. Boa noite.
0: Boa noite, obrigada. E vamos à música pedida pela Dona Cândida. Vamos ouvir o Jorge Ferreira, Estava Eu a Tomar Banho.

E vamos em frente, a música pedida pelo Sr. António que ligou de Paredes de Coura, Arranjo Folclórico de Sampaio com o Tinto Verdinho.

0: Mais um ouvinte, olá, boa noite.
1: Boa noite, Danilina.
0: Boa noite, Admar, tudo bem?
1: Graças a Deus, vai estando. Você também está tudo bem?
0: Um bocadinho catarrada, mas vai.
1: A ver, um vagacinho e um leite quentinho.
0: É, com um bocadinho de mel.
1: Yeah.
0: Vamos lá ver. E então,
1: para tu vai, se Deus quiser, vai.
0: Vai, vai. Yeah. E então, para quem vai a música?
1: Vai para a Ana Maria, para o tio Daniel, para a Manuel Silva, para a Ana Lucília, para a senhora Fátima, para a senhora Henrique e para toda a gente que vão ouvir, para você e a tudo.
0: Muito obrigada, uma boa noite e até amanhã.
1: Até amanhã, se vocês quiserem, as melhoras.
0: Obrigada, boa noite.
1: Boa noite.
0: Boa noite, obrigada. Grupo típico das Pátrias, Senhora do Rosário.

0: E mais um ouvinte, boa noite.
1: Boa noite, Graziano Sampaio.
0: Boa noite, Sr. Henrique, para quem vai a música hoje?
1: É para a Dona Emília Leal, Sr. Quim Brito, Rio Cabrão. É para o Sr. António Oliveira de Braga, a Dona Zermira e seu filho Ademar e seu marido Sr. António Pereira de Estoura. Vai para a Dona Júlia de Carreiras, vai os parabéns para esse senhor da Suíça, que é da minha terra, o senhor João Sá. Muitos parabéns e tudo de bom na vida. E era da minha terra, vá. A minha terra, isto é, do concelho, agora da freguesia, não sei.
0: Ah, mas o senhor Henrique não era de, não é mesmo de Vila Verde?
1: Eu sou de Vila Nova Cerveira.
0: Já estou aqui... Está emprestado. Olha, por acaso não sabia.
1: Não, agora já não é emprestado, meu bom.
0: Agora já está dado.
1: Agora já está dado,
0: é? Não sabia.
1: Ah, bom? Pô, não. Então já estou farto de dizer, caramba.
0: Não, por acaso não sabia, não.
1: Sou senhora, sou. Vila Nova Cerveira, isto é, do concelho, a 2 quilómetros de Vila Nova Cerveira, não é?
0: Sim, senhor. É da nossa terra, é do Alto Minho.
1: É, sim, senhora. Ainda no outro dia fomos lá, eu amada minha senhora.
0: Ah, claro, há que visitar as nossas raízes.
1: É, vá lá, mas eu já não conheço ninguém lá.
0: É normal, já são muitos anos.
1: Eu estou quando lá, porque cruzam 18 anos, a bem dizer.
0: Pois. E está tudo sempre a mudar.
1: É, sim, senhora. Não esquecemos a menina lá na Sampaio com um grande beijinho, um bom programa, uma boa noite, um bom regresso a casa e até amanhã, se vocês quiserem, seja feliz. Hein?
0: Muito obrigada, Sr. Henrique, igualmente, uma boa noite e até amanhã.
1: Tchau, Helena, até amanhã, se vocês quiserem.
0: Até amanhã, boa noite. Eu agora quase parecia o menino Tunecas, não vou repetir. Vamos à música, Carlos Soutelo, uma carta para o céu.

0: Mais um ouvinte, olá, boa noite.
1: Boa noite, Leninha.
0: Boa noite, Ana Maria, para quem vai a música?
1: Música vai para demar as minhas primas e toda a família, a Dona Lucília e marido, o Senhor José Cerqueira e família, a Dona Fátima e o Senhor Manuel e toda a família, a Dona Palmeira e a Senhora Vili e a Dona Júlia de Carreiras e família. E não te esqueçam da Tileninha, desejando-te uma santa noite, tudo bom, muitos beijinhos e até amanhã, se Deus quiser.
0: Muito obrigada, uma boa noite, até amanhã.
1: Amanhã, se Deus quiser, Leninha. Muito obrigada, com licença.
0: Obrigada, boa noite. Os Dragões de São Jorge com a Senhora da Luz.

0: E mais um ouvinte. Olá, boa noite.
1: Olá, dona Helena, como está?
0: Tudo bem, muito obrigada. E o seu Manuel, também?
1: Tudo bem, graças a Deus.
0: E para quem vai a música hoje?
1: Para todo o auditório da Valdez, os amigos do Clube do Ouvinte, e para os nossos senhores que estejam nas suas casas ou nos lares, em especial para o senhor Abel Galvão, que está no Lar do Cruzeiro e gosta muito da nossa rua. E para si, um abraço. E gostava de lhe dar para fazer uma perguntinha para a antena, se faz favor.
0: Se for muito rápido, só um bocadinho.
1: Rapidinho, até já.
0: Rusga de Sá com a senhora da Peneda.

0: E vamos ao nosso último ouvinte de hoje do Clube do Ouvinte. Olá, boa noite.
1: Viva Leninha, boa noite. Vamos fazer de peça para ouvir a minha música toda.
0: Sim, senhor. Está boazinha? Tudo bem, muito obrigada.
1: Pronto, já é noite, por um
0: olho. É verdade, cada vez pior.
1: Ah, cada vez pior, é isso.
0: E então
1: vai
0: para quem
1: vai? A Maria e o tio Daniela, de Mare, o senhor Azumir, a mãe e família, o senhor Sérgio, o senhor Travassos, Maria do Carmo Lousado, todos os nossos imigrantes, esquecidos de Gilberto e família, tudo bom. Ele também só veio uma vez, nunca mais veio, espero que esteja tudo bem. Todos os doentinhos e quem mais? E para si tudo de bom, continuação de uma boa emissão, uma boa noite, obrigada e até amanhã se Deus quiser, beijinhos.
0: Beijinho, até amanhã se Deus quiser, uma boa noite.
1: Boa noite, Leninha.
0: Boa noite, obrigada. E ficamos então por aqui quanto ao Clube do Ouvinte. Clube do Ouvinte regressa amanhã às 9h30. Eu volto depois das 20h da publicidade, mas com o abecedário da música a fechar. Não moro boleros. Até já.

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6: Muito boa noite, muito bem-vindos. Começa aqui mais um abecedário da música. Esta é de terça-feira, 13 de outubro de 2026. Deste lado faz-lhe companhia até bem perto das 21 horas, Helena Sampaio, e à sua disposição está o 258-513525, mas só pode participar quem na hora anterior não participou no Clube do Ouvinte. Ao participar, só pode dedicar para um máximo de 5 pessoas.

0: Vamos já para o primeiro ouvinte. Olá, boa noite.
1: Nós é que estragamos.
0: Boa noite.
2: Boa noite.
0: Boa noite, Maria do Carmo. Para quem vai, a letra L.
2: É para o Sr. Henrique das Lojas, esposa Conceição, o Lucília de Braga, Jorge Garcia, Sr. Mário, para o Sr. José Gomes, Beatriz e Palmeira e marido dela, Ovílio, para Nazaré e marido dela. Uma grande beijoca para essa gente toda, familiar. Grande beijoca para toda a auditória, para todos os imigrantes. Quem estiver de parabéns, uma beijoca de parabéns para todos os meus familiares, uma beijoca para vocês todos.
0: Muito obrigada e até amanhã, se Deus quiser. Até amanhã, boa noite.
2: Até amanhã, tchau, boa noite. Tchau,
0: boa noite, obrigada. Lá longe, senhora, com Carlos Paião.

0: mais um ouvinte, boa noite.
1: Olá, boa noite, Helena.
0: Boa noite, Sr. José, para quem vai a letra J.
1: Ora bem, vai para a Câmara de Parada Monte e família, vai para a Rosinha de Lindoso e família, vai para a Ana Maria e família, para a Dona Conceição e marido, e para a Dona Fátima e marido. E para vocês aí uma boa continuação, um bom resto do programa. Até amanhã, se Deus quiser. Um bom regresso a casa e uma boa noite.
0: Muito obrigada. Boa noite. Até amanhã.
1: Até amanhã, Helena.
0: Obrigada. Boa noite. Paulo Gonzo, ou melhor, Jardins Proibidos com Paulo Gonzo.

0: mais um ouvinte, boa noite.
1: Ora, muito boa noite, menina Helena, está tudo bem contigo?
0: Tudo bem, muito obrigada, e com a Palmira também?
1: Também, vamos andando indo.
0: Graças a Deus.
1: Não por ouvindo, mas vai-se andando.
0: É verdade, tem que ser. E para quem vai a letra... É verdade, para quem vai a letra A?
1: Ora bom, vamos começar pela dona Emília de Rio Cabrão, o seu Brito. A dona Belmira e o senhor Leiras, não os tenho ouvido, há uns dias. A dona Lucília de Braga, um beijinho para ela também. Como é que se chama? Dona Rosa de Lindoso, beijinho muito grande também para ela, que ela, eu gosto muito de ouvir. Um abraço aqui para o meu Ovilho, para todos os ouvintes, todos os participantes, já falta uma Brígida. Falta uma Brígida que ela deve estar a ouvir. Um beijinho para ela também. E para todos os ouvintes, todos os participantes, para os teus colegas todos e para ti, amanhã, se Deus quiser.
0: Muito obrigada, uma boa noite, até amanhã.
1: Um beijinho grande, então.
0: Obrigada, boa igualmente, boa noite.
1: Boa noite.
0: Amanhã talvez com a Joana.

0: mais um ouvinte. Boa noite.
1: Vermelha Helena.
0: Boa noite, Graça. Para quem vai, a letra Z.
1: É para a Vermelha Helena, para a minha família, para os ouvintes, para os seus colegas e para a menina. Boa sacada, tanto noite e menina, até amanhã.
0: Muito obrigada, uma boa noite, até amanhã. Até amanhã, obrigada. Zumba ao ritmo do coração com lua cheia.

0: Mais um ouvinte, boa noite.
1: Boa noite, Helena.
0: Boa noite, Ana Fátima. Para quem vai o Y?
1: Vai para si e para a sua família, em primeiro lugar.
0: Muito obrigada.
1: Agora vai para a Rosinha de Lindoso e família. E vai para o Sr. José Cerqueira e família. Vai para o Edmar e pais. E vai também para a Ana Maria de Castanheira e família. E vai para as minhas amigas e também para a minha família e para a Helena. Um bom regresso a casa e até amanhã, se Deus quiser.
0: Muito obrigada, uma boa noite e até amanhã.
1: Até amanhã, Helena, um beijinho grande.
0: Obrigada, igualmente, boa noite. E a Manjá com Maria Lisboa.

0: E mais um ouvinte, boa noite.
1: Boa noite, querida Lenin.
0: Boa noite, Ana Rosa. Para quem vai, a letra M.
1: Vai, querida Leninha, para você em primeiro lugar.
0: Muito obrigada.
1: Agora, Dona Emília e o marido, Dona Sãozinha e marido. E agora vou deixar depois dois, para dedicar para duas pessoas que também têm ligado para mim. Ora bem, vamos lá à Cândida e vamos à Dona Palmira, que ligou há bocado para mim, para a Dona Nazaré de Viana, que também ontem se lembrou de mim. E vamos lá, Dona Fátima e o seu marido e família. Doleiros, Ponte da Barca. Terminou, querida Lenin.
0: Está feito para hoje. Uma boa noite e até amanhã.
1: Até amanhã, se o nosso senhor quiser.
0: Obrigada, boa noite.
1: Boa noite.
0: Majestade do Sabiá com Jair Rodrigues.

0: E mais um ouvinte, olá, boa noite.
1: Caçou o rato?
0: Cacei o rato, sim senhor.
1: E... amanhã vou ir comprá-lo.
0: Diga?
1: Amanhã vou ir comprá-lo.
0: Tem que ser.
1: Tem que ser,
0: é. E então, para quem vai, a letra R.
1: Vai ser francês, para o Cineiro Braga, para o Manuel Perua, e aqui para os vizinhos, e todos os ouvintes. E para vocês aí, e está tudo feitinho.
0: Está tudo feitinho para hoje, uma boa noite e até amanhã.
1: Até amanhã, se vocês querem, também. Boa noite, obrigada.
0: Boa noite, obrigada, até amanhã. Rosa com Bandidos do Cante. No...

0: E mais um ouvinte, olá, boa noite.
1: Boa noite.
0: Boa noite, Sr. António. Para quem vai a letra S?
1: Vai para si, vai para o Sérgio Jurás Lima, Dona Belmeira, Sr. Leiras, Sr. Henrique da Laje, Sr. Manuel Cira, Ponta Barca. Uma boa viagem até a casa e até amanhã, se Deus quiser.
0: Muito obrigada, uma boa noite e até amanhã. Até amanhã, obrigada. Só mais um beijo a vós, das vozes, neste caso, do conjunto Os Caimás.

0: mais um ouvinte, boa noite.
1: Olá, boa noite, minha querida. Tudo boa bem? Noite.
0: Tudo bem, muito obrigada. E contigo, Isabel, também?
1: Também, está tudo. Até ouvir a ti e aos ouvintes, tem que estar bem, não achas?
0: Ora, nem mais. Então, para quem vai, a letra G.
1: Olha, em primeiro lugar, quero pedir desculpas, não é, senhor António? É seu Mário de Senfais do Douro.
0: Ah, pronto.
1: Andei a batalhar que depois de falar contigo é que me lembrei.
0: Pronto.
1: Olha, é para dedicar aqui ao meu marido, aos meus pais que estão no extremo e ao meu sobrinho Gonçalo e para todos os ouvintes que falam no meu nome, para ti, para essa equipe grande, um beijinho muito grande e até amanhã.
0: Muito obrigada, beijinhos, boa noite, até amanhã.
1: Até boa noite, até amanhã.
0: Boa noite, obrigada. Galinha com Rudy e Willy.

0: gratinada.
1: Tu vai comer galinha, Vini?
2: Não, Rudy, pobre quando come galinha, um dos dois tá doente.
3: E mais um ouvinte, boa noite.
4: Boa noite, Helena.
3: Boa noite, seu Manuel. Para quem vai, a letra C.
4: Vai para a Helena em primeiro lugar e família.
3: Muito obrigada.
4: Vai para o seu José Cerqueira e família. Para a Rosinha de Lindoso e família. Para o Edmar e pais e toda a família. Para a Ana Maria de Castanheira e família. Para toda a minha família. Para todos os ouvintes da Rádio Valdez. E para a Helena, um bom regresso a casa, uma santa noite e até amanhã, se Deus quiser.
3: Até amanhã, se Deus quiser. Uma boa noite.
4: Boa noite, Helena.
3: Até boa noite, obrigada. Coração apaixonado com Gino e Geno.

0: E mais um ouvinte, boa noite.
1: Olá, Helena, boa noite.
0: Boa noite, Vítor. Para quem vai, o X.
1: Olha, nossa Helena, como sempre, para todos os ouvintes da Rádio Volvês.
0: Está feito para hoje, uma boa noite e até amanhã.
1: Até amanhã, Helena, beijinho.
0: Obrigada, igualmente, boa noite. Xalala com Dianja.

0: E vamos ao nosso último ouvinte de hoje. Olá, boa noite.
1: Assim, muito boa noite, senhora Dona Helena. Está tudo bem aí com você, depois lá com os morbeiros, aqui em Graslina, vai-se andando com o calorzinho, vai-se andando.
0: Vai, é verdade.
1: Tem que deixar de treta, senão não ouço música.
0: É verdade.
1: Diga lá.
0: Para quem vai a letra Q de Quá, Quá.
1: Vai para o senhor Braga e família, para o senhor José de Travassos e família, para o senhor António de Braga e família, melhores para o senhor Augusto, e vai para a Ana Maria de Castinheira, e vai para o senhor David, ou o senhor Henrique e família. E a tudo e até dia 14 de outubro, se Deus quiser. Para você um beijinho, um abraço, e também, se Deus quiser, para todos os ouvintes, está bem?
0: Obrigada, Sérgio, uma boa noite, até amanhã.
1: Obrigado a você por maturar.
0: Obrigada, boa noite. E ficamos então por aqui, quanto ao nosso abecedário da música.

Amanhã cá estarei de volta, se Deus quiser, às 20, a continuação de uma boa noite, e até amanhã, se Deus quiser. Conjetei-me com Demis Russos para fechar o nosso abecedário da música de hoje. Boa noite.

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3: Estamos de volta para mais uma edição da Queda dos Anjos. E temos já no primeiro alinhamento Lightning Crashes, um dos temas mais emblemáticos da banda norte-americana de rock alternativo Live. Lançado em 1994 no aclamado álbum Throwing Cooper, o tema tornou-se um marco dos anos 90, alcançando o topo das tabelas de rock Billboard e permanecendo como o maior sucesso comercial da banda. Lightning Crashes a iniciar esta edição da Queda dos Anjos, todas as texturas do rock.

primeiras para esta edição de live, depois música nova para Greta Van Fleet com Haya, os Wolf Alice com o tema Hit the Sky, e ainda o novo single de Charlie Crow com Pick You Up. Tempo agora para ouvir música portuguesa. O próximo tema no alinhamento é Believe, um dos singles mais marcantes da banda portuguesa de blues, funk e soul. Estamos a falar dos The Black Mamba. Lançado em setembro de 2018, o tema serviu como um dos principais cartões de visita para o terceiro álbum de estúdio do grupo, intitulado The Mamba King. Believe the Black Mamba, em todas as texturas do rock, a queda dos anjos.

todas as texturas do rock. Semanalmente aqui na tua rádio, por aqui passou Robert Plant com The Blackest Crow, seu novo single, atrás os portugueses de Black Mamba. Estes também portugueses, os Basset Hounds com Bossa para 2015. E o próximo tema é o All Along the Watchtower. É indiscutivelmente um dos maiores reinterpretações da história da música contemporânea, embora tenha sido escrita e gravada originalmente pelo lendário Bob Dylan em 1967 para o seu álbum John Wesley Harding. Foi a versão elétrica e psicadélica gravada por Jimi Hendrix com o seu grupo de Jimi Hendrix Experience em 1968, que eternizou a faixa a nível global. Aqui está Jimi Hendrix, All Along the Watchtower.

presença forte dos Tonic com Open Your Eyes. Atrás ficaram os alentejanos Awak Now com Loud Silence. Som já para Breaking Benjamin. Estávamos então em 2006. O tema The Diary of Jane. Depois voltamos a Rock Pop com Dan Jericho e o tema Big Area. Esta é a queda do

todas as texturas do rock aqui semanalmente na tua rádio. Eu sou o Zavial. Estes são os Dan Jericho com o tema Big Area. Vamos terminar com um dos hinos mais eletrizantes e icónicos do rock dos anos 80, gravada por Kenny Loggins em 1986. Estamos a falar de Danger Zone. O tema alcançou o segundo lugar na Billboard Hot 100 e tornou-se mundialmente famosa como o tema principal de filme de sucesso Top Gun, Asas Indomáveis, protagonizado por Tom Cruise. Ficamos por aqui.

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3: Olá, sou Helena Sampaio. Este é mais um bloco informativo na Rádio Valdevez. Arcos de Valdevez assinalou o Dia Internacional da Geodiversidade. O município de Arcos de Valdevez celebrou o Dia Internacional da Geodiversidade com uma palestra e novas amostras na exposição permanente Minerais e Rochas Coleção Silva Ferreira nas oficinas de Criatividade Himalaia, Centro de Ciência Viva dos Arcos. As sessões foram acompanhadas pelo presidente do município arcoense, Olegário Gonçalves, que salientou a importância da ciência no território, reforçando o compromisso municipal no apoio à dinamização de programas e eventos científicos. O dia ficou marcado pela conferência Os Minerais no Contexto da Geodiversidade, de José Brilha, da Universidade do Minho, que ajudou a compreender melhor o fascinante mundo dos minerais e da sua ligação ao nosso quotidiano. Logo de seguida foi inaugurada a exposição Tesouros da Terra 3, que deu a conhecer novas amostras de minerais que passam a integrar a exposição Minerais e Rochas, Coleção Silva Ferreira. De realçar que a coleção permanente de minerais é uma generosa doação do Dr. José Silva Ferreira, que continua a aumentar o espólio disponível para o público, permitindo que escolas, instituições e público em geral possam conhecer de perto a inúmera variedade de minerais recolhidos nos 4 cantos do mundo.
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3: Durante o mês de outubro decorre uma campanha internacional de sensibilização, prevenção e diagnóstico precoce do cancro da mama. O município de Arcos de Valdevez associou-se a esta iniciativa através da iluminação da ponte centenária em cor de rosa, simbolizando a importância da realização regular de exames de rastreio. A campanha nasceu nos Estados Unidos da América e em Portugal é promovida pela Liga Portuguesa contra o Cancro. Outubro Rosa pretende alertar e informar a população sobre a importância da saúde da mama e dos fatores de risco. A detecção precoce pode fazer a diferença. Cuidar hoje é prevenir o amanhã.
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3: Fica por aqui este bloco informativo na Rádio Valdevez. Estou de regresso para outros blocos de informação com a mais ouvida do Alto Minho. Tenha a continuação de uma excelente semana, de preferência na companhia da Rádio Valdevez.
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